Sí, garabato, garabato. Bueno, vamos, vamos, que este público está bueno.